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0: Jardim dos Animais, uma das canções mais lindas da música popular brasileira. Raimundo Fagner e Fausto Nilo.
1: Valeu, Xande, tamo junto aqui.
0: Que honra.
1: Cantando com o nosso...

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1: Obrigado!
0: Vou cantar mais pra vocês.
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Querida nação forrozeira, quero agradecer a todos por terem postado sua foto com a manteiga do seu pão, atendendo a um pedido que fizemos lá no meu Instagram. Assim, podemos abrilhantar ainda mais esse clipe Manteiga no Pão. Pena que não conseguimos colocar todos que enviaram suas fotos devido à grande quantidade de pessoas participando. Minha gratidão a todos vocês. E, por favor, compartilhem o clipe com familiares, amigos, enfim, com quem vocês puderem. Obrigado.

0: É Junzinho do Acordeão e grupo chateado.
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0: E viva Jacques do Pandeiro.
1: É outro que fez história no Brasil.
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Zaoba. Qual foi o motivo da risada, Neguinho? Agradecer a Deus por esse novo dia, por essa manhã maravilhosa. Agradecer a Deus pela noite bem dormida. E rir faz bem, né? É isso aí. Então, agradecer ao nosso Pai Poderoso, Paizinho, médico dos médicos. Muito obrigado, Senhor, por esse novo dia, por essa manhã maravilhosa. Muito obrigada pela noite bem dormida. Oh, papai. Só gratidão ao Senhor. Graças ao Senhor, meu Jesus Cristo. Graças ao Senhor, meu Deus. Graças ao Senhor, Espírito Santo. Graças eu te dou, meu Pai. Proteja, livra a gente de todo mal, Pai. O que eu não vejo, o Senhor vê. O que eu não sabe, o Senhor sabe. Proteja da segurança. Faça isso, meu Pai. Por mim, por a minha família, meus ouvintes, direção, locutores, comerciantes, comerciários. Tudo entregue nas tuas mãos, Pai. Porque todos nós somos filhos do Senhor Jesus Cristo. Tem aqueles rebeldes, mas não podemos fazer nada, né, Pai? Eles têm que saber que o Senhor é Pai de todos nós. Eles têm que saber, Espírito Santo, que o Senhor é Pai de todos nós. Eles têm que saber que o Senhor Jesus Cristo, meu Deus, Espírito Santo, vocês são a nossa família. É vocês que realmente protegem todos nós. Pai, Filho e Espírito Santo. Então, por isso, agradecemos, meu Pai, por mim, por a minha família, meus ouvintes, direção, locutores, comerciantes, comerciários, todos entreguem nas tuas mãos, no nome do Pai, do Filho e do Espírito Santo. Quem crê, diga amém. Graças a Deus. Ah, se não fosse ele. Opa! Vai começar o ré. Vai começar o raiar da fumaça do gongo. Já começou desde o começo do mês. O raiar da fumaça. Quando você só fala, eu quero falar da fumaça. O raiar da fumaça do gongo, viu? Ei, lá.

0: Vai começar o negócio! Sabadão chegou com muita alegria! Alegria, alegria! Bom dia, meu povo!
1: Eita, que hoje é só alegria, galera!
0: 5h41, receba!

0: ovos assim.
1: Mas aí não gosto quando fala assim, né? Ai! Opa, neguinho. Olha, vou mandar um abraço. Olha, mandando aquele abração legal pra quem, legal?
2: Que deixar.
1: Não!
2: Só queria moço.
1: Não!
2: Pra com ela namorar. Eu quis namorar rica. É rica, eu não quis deixar.
1: Oi!
2: Pois sonhou com moço não.
1: Nenê!
2: Pra se casar.
1: Olha, vou mandar um abraço legal aí pra todo mundo que tá acordando, gente, acorda, gente, você tá lá pro Vasco do Congo, do Arraia, lá pro Vasco do Congo, lá pra Itabe FM 87.9, você tá fazendo o que agora? Não, acorda, vai, acorda, diga aí, já acordei, já tô no Arraia da Fumaça do Congo, da Itabe FM, eu vou botar essa aqui pra vocês, 5 e conta aí no teu relógio. Porque no meu é 5 e 4. Tem o quê, que tu tem relógio? Não tem coisa nenhuma, rapaz. Deixa de falar. Meu, o quê, rapaz? Meu. Ah, toma. Então bora. Vambora. 5 e 45.

0: Atenção!
1: O locutor quer beber mais água, viu, gente?
0: Ei, lasqueira do caminho da feira!

0: Isso, é da fumaça do Gugu. 87.9, vai estar FM. Da fumaça do Gugu, logo todo mundo sabe. Não precisa nem falar o nome dele. É menino ou menina?
1: É menino.

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time. Cadê o grito do pessoal? Vai. Isso é o raio da fumaça do gol, hein? Tá todo mundo doidinho. É, viagem, agora o dia.

0: gostou? Beleza! Ô, negão, como é que tá você aí, nego? É só tá esquentando um friozinho desse, hein? Um friozinho desse, hein, pai? Um friozinho desse, o nosso amigo, ele. Quem é, rapaz? Kit do Picolé!
1: Olá, muito bom dia, neguei. Bom dia a todos os ouvintes da 87.9, ao Baitaba FM. E aí, meu grande herói, meu grande amigo, neguei. Deus abençoe o nosso dia, um sábado cheio de paz e felicidade para todos nós. Para mim, para você, para seus filhos, sua obrigado. Esposa.
0: Obrigado.
1: Que Deus esteja abençoando grandemente.
0: Amém.
1: Mandar um alô aqui para Maria Conceição, aqui em Aurelino Leal.
0: Sim.
1: Cosmilda Beleza Cosmético. Helenice. Creuzinha em Nova Canaã.
0: Sim, Creuzinha.
1: Mandar um bom dia aqui para Jailda, aqui de Aurelino Leal. Também para a mãe dela, Railda.
0: Sim.
1: E para todos aqueles que estão na escuta aí do Canto da Viola também. Para minha mãe, miúda, né, neguinho?
0: Sim, sim.
1: Aí
0: sim,
1: em Ubaitaba, Alocito e Antônio do Mercado. Aquele abraço. Deus abençoe a todos. Tenha todos um bom dia na presença do Senhor. Neguinho, passa aí aquelas músicas que chega dói no coração. Passa aí uma música, não. Eu vou querer agora, eu não vou querer mais aquelas músicas apaixonadas, não, meu irmão.
0: Não quero, não.
1: Eu vou querer uma com Zé Mamede aí.
0: Sim.
1: Um forró muito doido. Bom dia, meu garoto.
0: Valeu, meu amigo Kit. Ó. Kit tá apaixonado, viu? Kit tá apaixonado. Ô, Kit. Kit está apaixonado. Apaixonado. O locutor Kit do Picolé gostoso, lógico, Picolé, viu, Kit? Kit está apaixonado. Quem é a namorada dele, Miguel? Calma, calma. No final da programação do Bagaceira Hit, faltando 5 para as 6, eu vou revelar a paixão de Kit do Picolé lá na Ubaté FM. Hoje, viu? Olha, é porque eu não revelo aqui agora, na fumaça do Gugu, não, porque aqui vai ficar o suspense aí, né? Kit do Picolé, tá ok, ninguém? Apaixonado.

0: que é louco, eu tô aqui. Um beijo pra você.
1: Casamento não segura ninguém.
0: Eita, poxinha. Toma, neguinha. Toma, neguinho. Toma, branquinha. Toma, branquinho. Recebe.

0: Beleza, beleza. Domingo tava dançando lá, mais minha, né? Dançou a noite toda, domingo, mais minha. Nesse exato momento, acho que ele já saiu pra trabalhar, né? Domingo é cedeiro, aí do carrinho de mão. Fala, minha amiga lá do Esquita Pandeiro.
1: Bom dia, amiguinho. Bom dia pra você, família. Bom dia, doutor do Baitada.
0: Bom dia.
1: Bom dia para todos e todas. Vamos que vamos, vamos buscar. É Gil da Cocada.
0: Ai, Gil da Cocada.
1: Nunca mais tinha falado com você.
0: Oi, Gil, isso mesmo.
1: Que Deus nos abençoe.
0: Amém, Gil. E ele tem abençoado, Gil. Ele tem abençoado. Nosso Deus tem abençoado, né? A gente pede a ele, ele dá pra gente tudo de bom, tudo de tranquilidade, né, Gil?
2: Bom dia, neguinho. Bora abrir esse programa aí, jogar água nesse povo, acordar essa galera. Hoje é dia de Santa Sacola, viu? Comprar o fato dos papudinhos.
0: Sim.
2: Não pode deixar quem tem papudinho hoje de comprar o fato, viu?
0: Eu gosto de um fatinho.
2: O leite, o mucilô, fralda descartável.
0: Isso.
2: Né, Gilmar? Gilmar tá passando por isso. Corda Lio, corda Poli. Nadinho! Levanta, Nadinho. Corda Arthur, Anne. E Muniz, já pôs essa moto, já foi pro 7. Bora acordar, bora ativar, Muniz. Bora ativar que... E amanhã pertence ao senhor. Gil, Flora, levanta, baixinho, levanta. Baixinho disse que 4 horas, quando tu abre o programa, neguinho, ele já bebeu uns 3 cafés.
0: Eita, diacho.
2: É, neguinho, o friozinho tá bom, hein?
0: Tá gostoso.
2: Eita, os novos argus, o velho nenhum. Tô lá com os novos no Rio, o velho não ficar, viu? Faz qualquer um forrozinho aí pra... animar essa galera, pra esquentar o frio. Ó o licor, São João tá logo ali, viu? Ó o Pix, nada ainda.
0: Essa minha prima lá de Gandu, a figura. Neguinho, eu quero fazer um show na Ubaitaba FM. Você pediu permissão à direção? Você pediu a permissão à direção, ô papá e pipi? Hein? Pediu a permissão ali a dona Valdíria, a Catarino... O Azemário, ou também Márcio Costa, pipi papá, neguinho, eu quero tocar, eu quero cantar na fumaça do gongo. Posso? Vocês pediram aí, né, pipi papá? Eu quero fazer parte do quadro da fumaça do gongo, neguinho. Pipi e papá. Com vocês, pipi e papá, na fumaça do gongo, pipi e papá. Agora são os personagens.
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1: Pipi, papai, esses caras são bacanas demais. Valeu, Pipi, um abraço pra você. Pois é, pois é. Passei por cima aqui, deixa eu ver aqui, daqui, por favor. Mande um abraço aqui. Bota de novo. Não, de novo não. Pipi vai lá. Não pode, ele vai fazer. Eles vão fazer um show aí em Salvador. Diz que não pode tocar assim direto, não, viu? Não pode tocar direto, não, viu? Não pode. Não pode tocar direto, não, viu? Ah, rapaz! É, olha, deixa eu mandar aqui, deixa eu ver aqui, neguei. É, mande um abraço aqui pra toda essa turma daqui de Itacaré que tá te ouvindo. Aqui, nós estamos te ouvindo aqui, Itacaré. Manda um abraço aí para Cristina, Rogério, cadê? Rogério aqui, é? Ah, Rogério. Maria, né? Da. Maria daqui? Ah, sim, Maria Rosa. Maria Rosa. E, poxa, cara, que programação, hein? Você conhece Edilson aí? Edilson aí na Itacaré FM? Edilson aí foi nosso colega aqui na Itaba FM, né? Foi, viu? Quem mais aqui? Deixa eu ver. Neguei, não deixa de mandar um abraço de... Que eu mandei aí, tá certo. Tudo bem, tá ok, tá certo, tá ok. Aqui, deixa eu ver aqui, neguei. Tá bom, viu? Neguei, você bota pra esquentar aquela... Pra esquentar aí, porque tá fazendo frio, e só pode esquentar essa. Então toca. 6:20, toma!

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1: Beleza, meu amigo Nenê. Nenê. Ai! Ô, Nenê, olha, mandando um abraço aqui pra toda a turmada aí que tá curtindo Fumaça do Gongo, pessoal de Gandu, hein? Gandu, curtindo Fumaça do Gongo, um abraço aí também. 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Deixa eu ver aqui se Neia mandou alguma coisa aqui para gente, né? Se Neia mandou, Negão mandou o que aqui?
2: Ô, ninguém, boa noite.
1: Ah, e aqui foi boa noite, ô Negão. Ei, seu Negão, deixa eu ver aqui. Neguei, por favor, mande um abraço aqui para toda essa turma. 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Deixa eu ver aqui, neguei. Não deixe de mandar um abraço para o pessoal do Salão Barretos. Salão Barretos fica aí aonde? Assim, na Praça da Feira, coladinho no Mercado de Farinha. Falar no Mercado de Farinha, eu quero mandar um abraço aí para o pessoal da Farinha. Toda essa turma bacana aí aqui em Ubaitaba. Deixa eu ver aqui, neguei não. Ah, certo. Mandando um abraço, neguei, eu quero mandar um abraço para Gazo. Que Gazo é esse, rapaz? Gazo do açougue ali, da descida da Praça da Feira. Gente boa, gente boa. Gaza é gente boa.

0: Gás aí, do açougue da descida, da praça da feira, vendendo aquela carnezinha gostosa, aquele fatozinho gostoso, né, Gás? Hein? Cadê Leo? Leo nunca mais não deu um alô pra ninguém. Leo tá o quê, neguei? Leo tá o quê? Fala de Leo não, que não viu, vem aqui agora no estúdio, hein? Ah, não, não falei nada não, falei alguma coisa aqui não, então tá certo. Fala aí, irmão
1: de... Bom dia, meu amigo neguei. É que eu vim na AFM aqui de Gandu.
0: Isso. Um abraço pra você.
1: É 103, parece.
0: Aham.
1: Uhum. Ah, lá 103.
0: Ele tá ouvindo lá a FM lá de Gandu. Um abraço aí para o filho de Dona Alice, irmã de Nana, irmã de Núbia, né? Um abraço para você em Gandu, tá bom? Beleza, beleza. Olha, quero mandar um abraço aqui também. O pessoal é assim, é fã, ele fica ouvindo outra rádio falando comigo. É beleza, isso é bom. Isso aqui é o quê? 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
0: 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Nossa aí, Salão Barretos. Aí!
1: Bom dia, meu amigo Neguei. Tô aqui ouvindo na rádio, eu vi você mandando um alô aí. Um abraço pra você também, que Deus abençoe seu dia, hein?
0: Valeu, é,
1: sim.
0: Sim.
1: Da barbearia Barreto.
0: É isso aí.
1: Da Praça da Feira, colada ao mercado de farinha, cheia, e cuida.
0: Aí,
1: valeu. Na cabeça, neguei.
0: Valeu, sim, aquele abraço aí. Rapaz, o cara me deixou no grau, viu? Não me deixou no grau, vai. Valeu, sim, um abraço. Aí, Salão Barreto, barbearia Barreto. Aí, do lado do mercado de farinha.
3: Oi, neguei, como é que você tá? Tá bem? Você é naval?
0: Bem, graças a Deus.
3: Vamos abençoar o dia de vocês, né?
0: Amém.
3: Feliz sábado pra vocês.
0: Amém, meu
3: irmão. Jesus, deixa o nome sobre você e sua família.
0: Amém, meu irmão. Pra você também, minha linda. Que Deus te abençoe poderosamente. Deixa eu ver aqui, neguei. Mande um abraço. Rapaz, é muita gente, graças a Deus, viu, velho? Todo mundo curtindo, neguei, aquele forró que você botou logo de manhãzinha. Ê, neguei. Eu acelerei o negócio, acelerou! Ô Cosme, um abraço, valeu, amigo Cosme, valeu Cosme.
4: Eu também,
0: bom dia, Cosme, amigo Cosme do bairro Conceição. Tudo bom, Cosme? Beleza pra você, meu gatão. É, neguei, toca uma música dele, deixa eu ver aqui, tem aqui. Meu amigo Cito, já chegou Cito aqui, chegou Cito. Beleza, deixa eu ver. 6h42! Opa! É isso aí, deixa eu ver, neguei. É. Eu queria que você tocasse uma música para mim, uma música bem apaixonada. Deixa eu ver, e aí, onde é que eu vou achar esse diacho bem apaixonado aqui? Eu acho onde aqui, deixa eu ver se eu acho aqui.

O Sinho aí da barbearia e salão de corte de cabelo e barba. Fala com o Gaso aí. Dá um recado a Gaso. Você tá cortando cabelo agora aí, Sinho? Agora não. Diga, Gaso, faz favor pra mim aí. Viu, Sinho? Diga ele pra botar na Alba Itaba FM. Diga, Gaso, olha, neguei, tá falando. Pra você botar na Alba Itaba FM aí. Gaso aí do açougue aí, do açougue, sim. Você faz favor pra mim, quero colar de onde você aí. O nosso amigo Sinho é colado com o mercado de farinha e é colado com o açougue do Gaso, né? Gaso aí. Vai lá, Sinho. Depois que você der o recado para ele, você manda o áudio disso. Diga assim, neguei, eu já falei com ele, viu? Tá bom. Faz isso para mim aí, Sinho. É um minuto só. 6h43, toma!

0: se fosse a televisão, eu neguei. O pessoal tava ali vendo aí. Você se rebolando. Olha, rapaz. Esse neguei, Léo. Um abraço para você. Cadê? Fala aí, Léo. Fala aí, Léo. Esse Léo gosta de almoçar. Esse Léo, no bairro Conceição. Ele gosta de almoçar. Ela tá dormindo, Léo, essa hora. Se você bota. Esse Léo, ele gravou.
1: Bom dia, meu amigo Neguei. E aí, Neguei, como passou o feriadão de quinta-feira?
0: Bem.
1: Hoje,
0: bem.
1: Sexta-feira.
0: Ah, essa foi sexta, não foi?
1: E a música aí, não vai ter hoje, não?
0: Cadê?
1: As músicas populares de Inaí. Bom dia, meu irmão, ótima sexta pra nós.
0: Ele ganhou, Inaí. Agora, Naí, você tá pegado. Agora é Léo na Telemanha. Léo gravou, rapaz. Léo, você é miserável. Depois, Léo. É Léo do bairro Conceição, viu? Não é legal mais não, viu? Viu, Naí? É Léo do bairro Conceição. Não tá. Tá me pegando no seu pé aí, viu, Naí? Tá pegando no seu pé, João Casanova, vida desse feijão aí, ó, o feijão, ó. Deixa eu ver o vídeo,
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2: Bom dia com Jesus, bom dia com saúde, bom dia com alegria, meu patrão, meu amigo, meu irmão, que Deus me deu, neguei. Bom dia com Jesus,
0: amém,
2: bom dia com saúde, bom dia com alegria. 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
4: Meu Joãozinho Casanova, a potência do Brasil. Beleza, mandando aquele abraço legal para vocês que estão aí. Um abraço legal, imenso. E aí, como é que tá? Como é que tá o sabadão? Promete, gostosinho desse? Oh, que bom! Agora vamos dar, chamar nosso amigo Cito. Oh, felicidade! Quero saber se ainda posso encontrar com você de novo. Oh, felicidade! Quero saber se ainda posso encontrar com você. Pode! Ou não pode, Cito? Pode e deve, ninguém. Meu amigo Cito, bom dia!

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1: Vem!
2: Aí, Vito! Vai o bonde cinto! Vai o bonde cinto aí! Ó. Bora comer o bonde de intervalo, bora!

0: o Machado e o Lobo não vai estar nesse... Vai, vem. Dança, dona Valdir, dança, dona... A nossa presidenta. A nossa presidenta não vai estar FM, Valdir. Zé Mário. Márcio Costa. Agora.
1: Quem não tem chaculatrina não toma café nem chá.
0: Quem não tem chaculatrina não toma café nem chá. Arrebenta, negão.

0: Bora falar com um dos melhores eletricistas da região, nosso amigo Ramos Eletricista. Tudo bom, Ramos? Você está onde? Está em Gandu? Ou está em Maitaba? Ou está em Oleal? Porque agora você é técnico, né? É técnico agora da Coelba em Gandu? Ou está em Oleal?
1: Bom dia, meu amigo. Bom dia, bom dia, bom dia. Deus abençoe nosso dia.
0: Beleza, Ramos Eletricista. Esse menino é bom. Ô, Nenê, meu amor, como é que tá você? Nenê, eu quero comer rabada. Olha, eu quero comer rabada hoje. E aí, no supermercado Santana tem rabada? Hã? Fala pra mim aí. Dá uma... Não, Nenê, rabada você vai encontrar lá com Gazo, no açougue lá do Gazo, lá de cima da Praça da Feira, aquela rabada gostosa, né? 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
2: Valeu, Neguinho. Aqui eu ouço a Rádio Vitória, 103.
0: Sim.
2: É a 103.
0: A 103 aí, Gandu, né?
2: Rádio Vitória.
0: Isso, meu filho. Então, o que acontece? Eu quero comer rabada. Cadê Gazo? Ô, Zinho. Zinho aí da... É da... Do salão aí. De cortar cabelo, fazer barba aí, Salão Barreto. Você deu um recado lá para o meu amigo. O meu amigo Gazo, o cara tá mandando um negócio aqui, então. Rapaz, não faça isso, né? Nê, o cara mandou um negócio aqui para mim, né? Que tu precisa ver, Nê. Eu gosto, tu gosta. O que é isso aqui, Nê? O que é isso aí? Cuscuz, rapaz. Cuscuz de tapioca. Ô, povo maldoso, viu? Rapaz, começou a chegar já, né, para a cidade de Baitaba, né? Já começou a chegar os padrinhos, os inocentes, né? Já chegou, começou a chegar os inocentes, né? Começou a chegar os prosa ruim. Aí começa a chegar, que eu vou fazer aquilo, que eu vou fazer isso, que eu vou fazer aquilo, que eu vou dar isso, que eu vou dar aquilo. Eu vou te dizer, viu? Como eu não sou chegado a prosa ruim, eu não tô nem aí. Negão, e aí? Você riu de quê aí, negão? Hein, negão, você riu de quê? Botou o quê aí pra dessa risada? O que foi? É, negão, começou a chegar os prosa ruim, e aí chega um cara de puxa-saco, vai acompanhar. Eu não aguento com um negócio desse. Eu não aguento.
3: Vamos repartir o boi, pessoal!
0: Eu não aguento com um negócio desse! É os prosa ruim pra ficar a vida boa da porra. É os prosa ruim pra viver vida boa da porra. Viu? É os prosa ruim pra viver vida boa e deixar. Cara, as prosa ruim que chega na minha cidade, o Baitaba, vou te dizer. E outra coisa, hein? Tá gravando todo o Baitaba engole. Vai pra lá, vai no seu.
4: Só queríamos sorrir.
0: A gente vê tantas coisas passando aí na televisão e a gente. Parece que esconde, né? Errada as prosas ruins que eu vim de lá pra casa da rua. Pra querer roubar a consciência do povo. Eu vou te dizer, viu? Só o Baitaba. Olha, me deixa, cara. Negão do que deixa. Eu tô nem aí pro azar do azar, rapaz. Eu tô nem aí.
3: Ao vivo e se mexer.
0: Quero é botar pra lá.
3: Adriano Batidão.
0: É cada prosa que chega. E o Baitaba, nós gravamos tudo em gole, hein? As conversas bonitas dos homens de gravata. Baitaba gosta disso. Nós gravamos todos, né? Olha como a história desses caras.

0: Vou fazer isso não. Faço isso não. Lembra? Faço isso não, viu, amigo? Faço isso não, viu, amigo? Eu tenho um exemplo pesado. Uma vez o cara largou a casa dele, foi morar no cabaré. Nem ele, nem a mulher, ficou solteiro de tudo.
1: Vive se mexendo.
0: E a mulher mandou os meninos pra ele, toma aí.
1: Adriano Batidão.
0: A mulher mandou os meninos pra ele, toma aí, pô. Vai tomar conta dele aí com tua. Nem a tua e nem a mulher, ficou só com o menino. Ai.
1: Ela falou.
0: Uma das prosas ruins que chega na minha cidade, que vou te dizer, viu? E vai chegar mais, neguinho. Vai chegar mais, neguinho. Tem um aí que vem aí, TVI, ajudou a acabar o estádio de Ubaitaba. Tava aí esses dias. Bora fazer estádio, bora fazer estádio. Bora acabar quem tá ali. E vou fazer outro lá. Olha o Ubaitaba que tem. Cadê o estádio? Tá na minha boca o estádio de Ubaitaba. Tá na minha boca o estádio de

0: Olha aqui, tu não vai na casa de fulano e tal. Te respeita, mas vou pra casa de porra de casa de ninguém. Tem fulano que tá lá, oxi. Se tivesse Deus lá, eu ia. Se tivesse Deus, eu ia. Mas prosa ruim de conversa de gente ruim, rapaz. De homem, rapaz. Vai, vai pra cá, vai me chama aí. Vai se lascar pra lá, pô.
1: E não quer mais. Ela falou. E não quer mais. E o povo é chutar o mal. Fazer o que o senhor faz.
0: Sete, não. Sete, seis, toma.

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0: Tchau, gente. Até segunda, se Deus quiser. Às 4 horas da tarde, se Deus permitir. E você, meu povo, eu tô ali na Ubaté FM, completando 18 anos de Ubaté, 25 anos de Ubaitá FM, até quando eles me quiserem.
1: O rei da noite.
0: E ó, mas tá aqui mais. E nós vamos falar do aniversário, da paixão de Kit do Picolé. Com quem Kit está apaixonado? Essa revelação vai ser hoje na Ubaté FM, a partir das 4 horas até as 6 horas. Beijo a todos. Mas não come caô não, gente. Conversa bonita, caô. Malandro quer voto. Depois dá uma banana pra todo mundo aí, sai fora. Tchau a todos, fica com Deus.

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0: Muito bem, minha gente, agora são 9 horas e 32 minutos, está começando mais uma programação espetacular na Ubaitaba FM, programa Estação Forró, a apresentação de Jaqueline Santana, que segue com você até o meio-dia e 30. Sabadou com muita alegria aqui na Ubaitaba FM, 6 de junho de 2026, contagem regressiva para começar o São João de Ubaitaba. Tá preparado e preparada para curtir esta grande festa? Então, desde já, Ubaitaba FM prepara para você as melhores do forró, para você já sentir o clima do São João 2026. Sejam todos muito bem-vindos. Bom dia todo especial para você que veio de longe curtir o São João de Ubaitaba. Valeu pela sintonia. E vamos começar muito bem o nosso Estação Forró com Matheus Fernandes. Vem comigo!
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0: Muito bem, agora são 9h41, na Ubaitaba FM, Forrozão Fernandes, tradição nordestina, chão de avião, riacho do navio, e comecei o nosso Estação Forró com Matheus Fernandes, só estou mostrando meu lugar pra ela. A você ligado na Ubaitaba FM, muito bom dia e valeu pelo carinho da sua audiência. Vamos agora nosso apoio cultural, daqui a pouquinho tem muito mais forró pra você. Bom dia!
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Muito bem, minha gente, agora são 9 horas e 52 minutos. Bom dia para você. Bom dia todo especial para você acordando agora. Valeu pela sintonia. Você está muito bem sintonizado na 87,9 Ubaitaba FM, a rádio da comunidade. Programa Estação Forró, a apresentação Jaqueline Santana com você até o meio-dia e 30, tocando o melhor do forró. Contagem regressiva para começar o São João de Ubaitaba. Tá preparado? Tá preparada para curtir esta grande festa? 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

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Olha só, gente, agora são 9 horas e 55 minutos, lembrando que o Dia dos Namorados está se aproximando, está na hora de fazer aquela linda declaração de amor para o grande amor da sua vida, tá bom? 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Na sequência, Mastruz com Leite dá notícias. Especialmente para minha amiga Dayana, que mora no bairro Armandão, ligadinha na programação. Um grande abraço para você, Dayana, e também a todos que moram no Armandão e Zitão, na sintonia da 87,9. Valeu pela sintonia. E um abraço a todos também que ouvem a nossa programação através do aplicativo Play Store. Forte abraço a todos no Oricó Mirim, a minha amiga Ângela, e também a todos no bar do popular Lambada. Valeu pela sintonia, toda a galera massa do Oricó Mirim, município de Ubaitaba, valeu pela sintonia. E não esquecendo de mandar um beijão todo especial para Domingos em São Paulo, ouvindo a nossa programação. Um grande abraço para você, meu bem, e valeu pela sintonia da notícias, tá bom? 9 horas e 57, bom dia!

0: Muito bem, agora são 10 horas e 6 minutos na Ubaitaba FM, Cacau com Leite. Participação John Ferrari, Eta é bom. Ouvimos também Amor de Vitrine no Nome da Fogueira, Mastruz com Leite da Notícias. Abraço especial a meu amigo Mazarope e toda a sua equipe na Lages Lacom, Rua Luiz Eduardo Magalhães, Centro Ubaitaba, Lages Lacom. Abraço a todos na Telebahia, Risoneja, Cleo, Edileus, aí também a Joselita, valeu pela sintonia, toda a galera maravilhosa na Telebahia. Vamos conferir, minha gente, a previsão do tempo para Ubaitaba e Aurelino Leal para amanhã e também segunda-feira, segundo o canal Clima Tempo.
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0: Sol com muitas nuvens, pancadas de chuva à tarde e à noite. A temperatura máxima é de 26 graus e a mínima é de 16. Vamos saber como ficará o tempo para segunda-feira, segundo o canal Clima Tempo, viu gente? Segundo a previsão do tempo para Ubaitaba e Aurelino Leal. Amanhã será o seguinte, sol com muitas nuvens, pancadas de chuva à tarde e à noite. Na segunda-feira, sol com muitas nuvens e pancadas de chuva à tarde. Muitas nuvens à noite, sem chuva. A temperatura máxima é de 26 graus e a mínima é de 18. Agora são 10 horas e 8 minutos. Bom dia para você.

0: Com certeza, São João Bom é na 87,9 Ubaitebe FM, a rádio da comunidade, em clima de festa, em clima de São João. 10 horas e 9 minutos, breve intervalo, já já eu volto com muito mais forró pra você. Bom dia!
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Muito bem, agora são 10 horas e 28 minutos. Bom dia para você, programa Estação Forró, até o meio-dia e 30, no comando de Jaqueline Santana. É um prazer estar contigo nesta manhã maravilhosa. A sua manhã em alto astral é aqui na 87,9 Ubaitaba FM, a rádio da comunidade. Festa em louvor ao padroeiro de Ubaitaba, Santo Antônio, viu gente? Hoje acontecerá a sexta noite, sempre a partir das 19 horas. Tema: a caridade é força transformadora. O amor cristão renova a sociedade e a igreja. Convidados da noite: Câmara de Vereadores, Coroinhas, filhos de Ubaitaba que moram fora, Paróquia de Nossa Senhora da Conceição, da cidade de Uruçuca, e Comunidade Nossa Senhora de Lourdes, Faisqueira, responsáveis pastoral do dízimo. Festa em louvor a Santo Antônio, padroeiro de Ubaitaba. Daqui a pouquinho estarei divulgando as atrações após a missa, as atrações musicais, daqui a pouquinho. Música.

0: 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Então, portanto, segunda-feira, dia 8 de junho, a partir das 8 horas da manhã, na Praça Cultural de Ubaitaba, haverá exame de vista. Abraço a toda a minha comunidade maravilhosa da Ruinha. Alô, Ruinha! Alô, Tia Joia, toda a comunidade da Ruinha, valeu pela sintonia. Vamos de forró na Ubaitaba FM, linda canção, Sample Music, Espumas ao Vento, bom dia!
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Querida nação forrozeira, quero agradecer a todos por terem postado sua foto com a manteiga do seu pão, atendendo a um pedido que fizemos lá no meu Instagram. Assim, podemos abrilhantar ainda mais esse clipe Manteiga no Pão. Pena que não conseguimos colocar todos que enviaram suas fotos devido à grande quantidade de pessoas participando. Minha gratidão a todos vocês. E, por favor, compartilhem o clipe com familiares, amigos, enfim, com quem vocês puderem. Obrigado!

Agora são 10 horas e 43 minutos. Bom dia para você ligado na Ubaitaba FM. Acabamos de ouvir Marinês por Debaixo dos Panos, Chão de Avião, Música Alegre, Ademar e o Coelho, Manteiga no Pão, as melhores músicas na 87,9. Olha só, gente, participe da campanha do Agasalho 2026. Objetivo: ajudar as pessoas da nossa comunidade que precisam da nossa ajuda. Quem estiver em casa, meias, cobertores, blusas de frio, sapatos, touca, lençol, toalha, tapete e cortina que não usam mais. Favor, entre em contato comigo, 8144-5815, e vamos juntos fazermos essa solidariedade e Deus te dará recompensa. Campanha do Agasalho, ano 5, que Deus abençoe grandemente a todos por essa solidariedade, viu, gente? Inverno chegando, muita gente precisando se agasalhar. Se você estiver em casa, por gentileza, roupas que não usam mais. 8144-5815, esse é meu WhatsApp. E quero agradecer mais uma vez a todos, junto com a gente, já colaborando. Já fiz a distribuição para várias pessoas, tá bom, meus amores? Valeu, que Deus abençoe. Então, uma peça de roupa que você estiver doando, você estará fazendo a diferença. 8144-5815. Esse é meu WhatsApp, que Deus abençoe. Campanha do Agasalho 2026, ano 5. Quero mandar um grande abraço para a dona Eliede Soares, um grande abraço aí do Rotary Clube de Ubaitaba. Também a irmã Vera, da Igreja do Evangelho Quadrangular, meu amigo Ari Lanches. Alô, Ari Lanches, aí no terminal rodoviário, forte abraço para você, meu amigo. E todos junto com a gente, já colaborando com essa campanha do Agasalho 2026. Agora são 10 horas e 45 minutos. Quero mandar um grande abraço para a minha tia Maria Madalena, a popular Mariô, na rua Presidente Médici, em Aurelino Leal. Um abraço também para seu esposo Everaldo. Valeu pela sintonia a todos de Aurelino Leal, Roseldete, da Rua do Cigano, Maria Edna, na rua Luiz Souza, Maria Conceição, no bairro São Cosme, toda a comunidade do bairro São Cosme, Aurelino Leal, em peso, ouvindo a Ubaitaba FM. Valeu pela sintonia. E seguimos agora com o nosso apoio cultural. E, é claro, daqui a pouquinho tem muito mais forró para você. Bom dia!

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Muito bem, meus amigos. Agora são 10 horas e 54 minutos. Bom dia para você ligado na 87,9 Ubaitéba FM, a rádio da comunidade. Programa Estação Forró. A apresentação Jaqueline Santana com você até o meio-dia e 30. A sua manhã em alto astral é aqui na Ubaitéba FM, em clima de forró, em clima de São João 2026. Está chegando a hora. 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Quero mandar um grande abraço para meu amigo Márcio Segurança. Alô, Márcio Segurança, no bairro ACM, em Aurelino Leal. Meu amigo também, Marivaldo, na UBU e toda a sua equipe. Alô, Marivaldo. Abraço também ao cirurgião dentista, doutor Nereu Ramos, na rua Antônio Matos Souza, centro de Ubaitaba, e também para Paulinha Ari, aqui no centro de Ubaitaba. Um grande abraço para você, querida, valeu pela sintonia. Na sequência, a Riba Saia, libera o Tom. Essa vai especialmente para minha amiga Edileuza, na Telebahia, ligada no som da gente. Bom dia! E aí, meus amores, já prepararam aquele licor delicioso? Se já preparou aquele licor delicioso, me faz o convite que eu vou, viu, gente? 10 horas e 57, na sequência, arriba a saia, libera o Tom, bom dia.

0: Muito bem, agora são 11 horas e 6 minutos na Ubaitaba FM. Raída, saia rodada, pijaminha. Lauana Prado, melhor saída, Riva Saia, libera o Tom. As melhores músicas na Ubaitaba FM. Você ligado no som da gente, valeu pela sintonia. Daqui a pouquinho eu volto com muito mais forró. Tá afim de ouvir aquele forró que faz tempo que você não ouve? Tá afim de recordar grandes emoções da música? Do forró é só entrar em contato aqui, 3230-1559. Bom dia!
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0: 11:07, com certeza São João Bom é aqui na 87,9 Ubaitaba FM, a rádio da comunidade.
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0: Muito bem, agora são 11 horas e 15 minutos. Bom dia para você, Jaqueline Santana, com você nesta manhã maravilhosa até o meio-dia e 30, tocando o melhor da música. Especial aqui na Uaitaba FM, Estação Forró. 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Na sequência, vamos ouvir uma linda canção, Solange Almeida, participação Lauana Prado, e a música Eclipse do Meu Coração, e essa eu ofereço com muito carinho para todos os casais apaixonados. Bom dia!
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0: Muito bem, minha gente. Agora são 11 horas e 30 minutos. Na Ubaitaba FM, um poporri. Banda Mastruz com Leite, São João na Terra, Explode Coração, Arranhar da Capital. E ouvimos também Aviões do Forró Coração, Solange Almeida, participação Lauana Prado, Eclipse do Meu Coração. Já estamos no clima do São João 2026. Ubaitaba FM aqui, com certeza, a audiência é comprovada. Sintam-se à vontade, sintam-se felizes na programação da Ubaitaba FM, que aqui você ouve o melhor São João da Bahia. Bom final de semana para você ligado no som da gente. Eu sei que neste momento tem muita gente tomando aquele licor delicioso, tomando aquela cerveja, tomando aquele vinho. Fique à vontade aqui em nossa programação. A festa é por nossa conta. Breve intervalo, já já eu volto com muito mais forró para você. Bom dia.
1: João disse que não, Estela com Santo Antônio.
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Muito bem, agora são 11 horas e 39 minutos. Bom dia para você. A sua manhã em alto astral é aqui na Ubaitaba FM, a rádio da comunidade. 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

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Aproveitar a oportunidade e mandar um grande abraço a todos no bairro Maria Olímpia e Nova Olímpia, ligados no som da gente, e a todos do Guincho Três Irmãos. Alô, minha amiga Maria Lúcia, forte abraço para você, minha gata. Já preparou aquele licor delicioso? Um grande abraço para Maria Lúcia no loteamento.

0: Do Rio das Contas, também para a Celinha, alô Célia, alô Chiquinha, alô Jajá e todos que moram no loteamento do Rio das Contas, forte abraço. E não esquecendo da minha amiga Sueli, a Popular Açúcar da Mercearia Novaes, forte abraço para você, meu amor. E também para a mamãe de Maria Lúcia, Maria Gogó, num cantinho da amizade, valeu pela sintonia. Olha só, gente, está chegando a hora, meus amores, olha só. O dia de Santo Antônio está chegando, que é o padroeiro de Ubaitaba, será dia 13, feriado em Ubaitaba, no dia 13 de junho. Dia 12 é o dia dos namorados, está chegando São João. E lembrando que dia 21 tem festa na Ruinha, viu gente? Tem um bloco mais esperado do ano, o Bloco Junino da Ruinha. Lembrando que as camisas já chegaram, tá bom? Procure os organizadores, Sirlan, Marcos Pelé. E uma galera já vendendo as camisas do Bloco da Ruinha, você tem direito também à cerveja, tá bom? Você comprando a camisa no valor de R$80, você tem direito a receber umas fichas para cerveja. Haverá amendoim, milho, licor, tudo por conta, viu gente? Camisa R$80, será dia 21 de junho. Com concentração, como sempre, a partir das 10 horas da manhã, na Praça Nossa Senhora de Fátima, no bairro da Ruinha, viu? Na Praça da Igreja Católica, onde sairemos até o centro da cidade, dançando, curtindo aquele forró. Bloco Junino da Ruinha, a 13ª edição, já é tradição, tá bom? Quero mandar um grande abraço a Sirlan, a Pelé, a Marcos, a todos da Ruinha, também a Rony, a todos os organizadores junto com a gente. E em breve estarei divulgando aqui a atração principal deste ano 2026, Bloco Junino da Ruinha 2026, 13ª edição. E você não pode deixar de participar, viu gente? Todos convidados, lembrando mais uma vez que o valor da camisa é R$80, tá bom? Você terá direito a umas pistas de cerveja, haverá licor, eita maravilha! Amendoim e milho pra gente curtir, tá bom? 11 horas e 43 minutos, aproveitar e tocar na sequência Mastruz com Leite, Forró Bodó, e essa com certeza vai especialmente para todos os foliões da Ruinha, a toda a galera que vai participar do Bloco da Ruinha. Este ano de 2026, então, vai para todos os foliões e a toda a galera, principalmente da Ruinha. Alô, Ruinha!
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Muito bem, agora são 11 horas e 51 minutos na Uaitaba FM. Chão de Avião, Forró no Escuro, Canários do Reino, Rancheira, Mastruz com Leite, Forró Bodó, aqui na 87,9. Você ouve as melhores músicas em clima de forró, em clima de São João. Breve intervalo, já já eu volto. Bom dia pra você.

0: Daqui a pouco tem mais música aqui.
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Muito bem, meus amores. Agora são meio-dia, já iniciando a tarde. Aproveitar e desejar a você uma ótima tarde. Bom apetite para você almoçando agora. Para você almoçando em casa, para você almoçando no restaurante, almoçando com música aqui na Ubaitaba FM. Boa tarde para você. Jaqueline Santana com você até o meio-dia e 30, apresentando Estação Forró. 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

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Agora são 12:04, 87,9, a rádio da comunidade em clima de São João. Na sequência eu vou tocar música Mastruz com Leite, e essa gente vai especialmente para Maria Edna, na rua Aloysio Souza, em Aurelino Leal, Maria Conceição, no bairro São Cosme, em Aurelino Leal, Maria Lúcia, no loteamento Rio das Contas. Enfim, essa canção eu ofereço com muito carinho para todas as Marias, ouvindo a Ubaitaba FM. Mastruz com Leite, Massa de Mandioca, a música relata o nome de vocês, tá bom? Então, a homenagem às Marias, ouvindo a Ubaitaba FM, é pra vocês, tá bom? Um abraço, boa tarde, vamos curtir Mastruz com Leite, Massa de Mandioca, a música em homenagem a todas as Marias. Boa tarde. Aqui o seu horário de almoço fica mais gostoso.

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Agora são 12:14. Boa tarde para você. Aqui o seu horário de almoço fica mais gostoso almoçando com música. Bom apetite para você almoçando em casa, para você almoçando no restaurante, ouvindo o programa Estação Forró na Ubaitaba FM. Ouvimos um desfile musical sempre com as melhores músicas em clima de São João, em clima do forró. Ouvimos Limão com Mel, Anjo Querubim, Calcinha Preta, Desilusão, Mastruz com Leite, Massa de Mandioca.

0: Agora são meio-dia e 16 minutos, com certeza São João Bom, com certeza é na UBA Itaba FM, a rádio da comunidade. Breve intervalo, já já eu volto.
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Muito bem, meus amores, agora são 12:34. Boa tarde para você. Aqui o seu horário de almoço fica mais gostoso, almoçando com música. Bom apetite para você almoçando agora em casa. Para você almoçando no restaurante, valeu pela sintonia. O programa Estação Forró vai chegando ao final e eu quero agradecer a você o carinho da sua audiência, a sua participação, que é muito importante, tá certo? Jaqueline Santana de volta segunda-feira, se Deus quiser, a partir das 14h, você já tem um encontro marcado comigo. Logo após o programa Realidade Atual, tem ela, Jaqueline Santana, apresentando para você, em clima de forró, em clima de São João, Estação Forró. E olha só, para você curtir hoje à noite na Praça Santo Antônio, viu, gente? Olha só as atrações para hoje. Pagode Beleza Pura, Marambaia e Ivanildo Conceição. Todos convidados para essa grande festa. Após a missa, tá certo? Quero mandar um grande abraço todo especial, com muito carinho e muito amor, para minha comadre Iraci, a popular Cida Ruinha. Alô, minha gata, valeu pela sintonia, que Deus te abençoe sempre. Minha amiga Iraci, a popular Si do Bar. Olha só, aproveitar e fazer a propaganda, olha só, chegou aos finais de semana. Procure o bar da minha amiga, da minha comadre Iraci, aí na Ruinha de Cima. 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E aquele atendimento que só ela tem, diferenciado. Forte abraço, minha gata. E a todos da Ruinha. E vou finalizando, com certeza, com Ivanildo Conceição, uma das atrações que estará fazendo a festa hoje à noite na Praça Santo Antônio. Tchau, meus amores. Ótimo final de semana. E desde já, feliz São João para você, ligado na 87,9 e a nossa programação voltada ao clima do forró, tá certo? Após essa canção, teremos o nosso apoio cultural e a nossa programação programada aqui, somente com as melhores do forró, para você curtir numa boa neste sabadão. Tchau, gente, até segunda-feira.

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0: Dada Boladão.
1: Tamo junto, obrigado pelo carinho de geral. Fiquem com Deus.
0: 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Obrigado.
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